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Este sábado, 18 horas, Divina Liturgia em Caricuatro, às 18 horas. E domingo, 7:30 horas, Divina Liturgia em Encarnação. E 18:30 horas, Divina Liturgia em Encarnação. Este mês de junho é um mês dedicado ao Sagrado Coração de Jesus. Assim que lhe invitamos às comunidades em que puedan reunir-se em sua igreja, comunidade, e rezar ao Sagrado Coração de Jesus, pedindo salud, bendiciones a toda a família, a toda a comunidade, e o Sagrado Coração de Jesus, com seu amor, com sua misericórdia, escuta nossas intenções.